0: Antena da 3, você na frente da rádio, good afternoon. 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